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2: Arrascaeta sofreu um trauma no punho. Imediatamente ele foi fazer os exames de imagem no Hospital da Coreia e eu já entrei em contato com o médico do Uruguai, que também me enviou as imagens. Quando você avalia essas imagens, você nota uma deformidade importante, né? E isso já, de cara, já define o tratamento cirúrgico. Além do mais, ele é um atleta de alto rendimento. Para essa reabilitação ser mais adequada, para a gente conseguir manter esse atleta condicionado, a cirurgia vai ser fundamental. A fratura do Arrascaeta é uma fratura do rádio distal, né? Então essa cirurgia consiste em recolocar esse osso no lugar, posicionar uma placa. Essa placa, ela tem praticamente a mesma anatomia do atleta, né? São placas padronizadas que a gente coloca no local da fratura e fixa com parafuso. Imediatamente esse osso já fica estável e a gente já consegue reabilitar ele de maneira acelerada. A cirurgia ela vai permitir que o atleta fique já com o braço liberado, né? E aí a gente consegue ter uma reabilitação mais adequada, permitindo movimentos mais livres, biomecanicamente isso é melhor para o atleta, né? É melhor para manter o seu condicionamento físico. E aí a gente vai avaliando dia a dia, vendo como estão as condições de melhora da dor, as condições de cicatrização, avaliando através de radiografia para a gente ver o momento ideal do retorno desse atleta. Se for uma população normal, que não é um atleta, que vai ter um tratamento diferente, mais devagar, ele vai demorar em torno de 8 a 12 semanas. Quando a gente está lidando com atleta, esse prazo vai para 6, 8 semanas, em média. E além do mais, assim, a estrutura que o Flamengo tem, a estrutura de fisioterapia, a estrutura de tratamento, é a melhor que tem no Brasil e talvez assim, uma das melhores no mundo. Então vai ser tudo feito de mais moderno para que ele tenha uma cicatrização adequada e um retorno seguro e precoce. Diferente do que a gente vê numa população comum. Eu vi que teve uns questionamentos do atleta jogar com uma proteção no local do punho, né? Isso aí até vale para determinados tipos de fratura. A fratura do Arrascaeta, quando possível, ser tratada de forma conservadora, ela é iniciada com uma imobilização axilo-palmar. É uma imobilização que vem da axila até o punho. Isso para o atleta, biomecanicamente, é muito ruim. Ele não consegue correr direito, ele não consegue se preparar para um chute da bola que precisa estender o cotovelo. Então, uma órtese para ele poder jogar é inviável, né? A gente até pode fazer uma órtese curta para proteger a cirurgia, né? Mas realmente a indicação cirúrgica ela está muito clara.
3: E vai a Argentina agora, Flores. Va Flores, llega López por adentro, Flores. López não pode.